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2: 21 horas e 22 minutos.

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0: você aceitou meu convite, viu? Obrigado por tudo.
1: Obrigado pelo carinho, amado.
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0: Essa é a Goiânia.

0: 22 horas e 2 minutos.
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0: 22h22.
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Obrigado. Obrigado pela presença, pelo carinho, por vocês terem vindo, vocês fazerem parte dessa história. Obrigado, meu Rio Grande do Norte. Obrigado, Natal. Vocês que vieram de outras cidades, de outros estados, muito obrigado. Obrigado, Alexandre Maia, Agenda Propaganda. Obrigado, toda a direção do Teatro Riachuelo, toda a equipe, pessoal da luz e o pessoal do som. Muito obrigado. A toda a minha banda, muito obrigado.

Obrigado. Obrigado pela presença, pelo carinho, por vocês terem vindo, vocês fazerem parte dessa história. Obrigado, meu Rio Grande do Norte. Obrigado, Natal. Vocês que vieram de outras cidades, de outros estados, muito obrigado. Obrigado, Alexandre Maia, Agenda Propaganda. Obrigado, toda a direção do Teatro Riachuelo, toda a equipe, pessoal da luz e o pessoal do som. 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

0: 23:02.
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0: Muito obrigado. É, eu sou teimoso demais. Sou.
1: 23 horas e 50 minutos.

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2: Zero hora e um minuto.
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0: 1:02.
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0: duas horas.
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2 horas e 30 minutos.

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1: Duas horas e 41 minutos.

0: 3 horas e 1 minuto.
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0: 3:23.
1: Ó. 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

0: Magia. Obrigado, meu irmãozinho. Deus abençoe.
1: 3 horas e 42 minutos.

delícia.

0: 24 horas.
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0: 5:02.
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0: 6:01.
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0: 6:11.
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0: Mas que vista, hein?
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6 horas e 43 minutos.

0: Sure.
1: Seis horas e 52 minutos.

0: 7 horas.
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1: 8 horas e 1 minuto.
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Isso é real. Cadê o gritão da galera aí? Ai, delícia.

8 horas e 41 minutos.

0: 9:01.
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3: Essa daqui já fez parte da vida de muita gente. 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

Obrigado. Obrigado pela presença, pelo carinho, por vocês terem vindo, por vocês fazerem parte dessa história. Obrigado, meu Rio Grande do Norte. Obrigado, Natal. Vocês que vieram de outras cidades, de outros estados, muito obrigado. Obrigado, Alexandre Maia, Agenda Propaganda. Obrigado, toda a direção do Teatro Riachuelo, toda a equipe, pessoal da luz e o pessoal do som. Muito obrigado. A toda a minha banda, muito obrigado.

meu amigo Léo Magalhães. Cadê você, menino? O mais...

0: você aceitou o meu convite, viu? Obrigado por tudo.
1: Obrigado pelo carinho, amado.
0: Obrigado você.
1: Um beijo para todas as nossas fãs lindas, maravilhosas e cheirosas.
0: Essa é a Goiânia.

0: 10 horas e 2 minutos.
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0: 10:32.
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0: 11:01.
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0: 11:53.
1: Cadê a turma que tá apaixonada aí, Fortaleza? O nome da música é Quatro Sorrisos, Márcia Felipe Retrô.

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0: aceitou meu convite, viu? Obrigado por tudo.
1: Obrigado pelo carinho, amado.
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1: um beijo para todas as nossas fãs lindas, maravilhosas e cheirosas.
0: Essa é a Goiânia.

0: 12:03.
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0: 13 horas.
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0: 14 horas.
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1: Doze horas e 21 minutos.

É, TH. Tem dia melhor que esse? Tem situação melhor que essa? Pra você mostrar a si mesmo que você é um vencedor. Você inspira vencedores tipo nós, há 20 anos atrás. Muito louco, né? Olha que cenário lindo, plateia linda. Valeu a pena. Você é um exemplo.

0: vencedor nem sempre é aquele que ganha a corrida, e sim aquele que inspira gerações. E você é um desses, Thiago André.
1: Você também é um vencedor, Gabriel Barbieri. Obrigado pela parceria. Te amo. Força.
2: E honra.
3: Horas e 2 minutos.
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0: 16:01.
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0: Isabelle!
1: Dezesseis horas e 22 minutos.

0: beba com moderação.
1: 16 horas e 50 minutos.
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0: 17 horas.
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0: Joãozinho da Chu!
1: Viva Jorge Valdanta!
2: Tô às ordens. Precisou, é só dizer quando e como que eu venho correndo.
1: Rapaz!
2: Volta essa cidade maravilhosa, terra do grande Luiz Gonzaga e tantos, tanta coisa boa. Obrigado, minha gente. Que Deus dê muita saúde a todos vocês. Tô às ordens na hora que precisar, viu? E agora cuide bem desse cara que é patrimônio
1: obrigado,
2: nosso. Tchau!
3: 17 horas e 22 minutos.

0: Mas que vista, hein?
1: Dezessete horas e 51 minutos.

0: Muito obrigado. Que saudade desse tempo. Essa canção foi o primeiro gaita sem mais do ano de 76. Aí começou essa trajetória do Amário Batista, até esses 50 anos aqui hoje. Obrigado a vocês pela presença, por essa força toda. Tá bom? Vamos lá!
1: 18 horas e 12 minutos.

Obrigado. Obrigado pela presença, pelo carinho, por vocês terem vindo, vocês fazerem parte dessa história. Obrigado, meu Rio Grande do Norte. Obrigado, Natal. Vocês que vieram de outras cidades, de outros estados, meu muito obrigado. Obrigado, Alexandre Maia, Agenda Propaganda. Obrigado, toda a direção do Teatro Riachuelo, toda a equipe, pessoal da luz e o pessoal do som. Muito obrigado. A toda a minha banda, muito obrigado.

Que saudade desse tempo. Essa canção foi o primeiro lugar entre as 100 mais do ano em 76. Aí começou essa trajetória do Amário Batista até esses 50 anos aqui hoje. Obrigado a vocês pela presença, por essa força toda. Tá bom? Vamos lá!

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0: 19 horas.
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0: Muito obrigado.
1: Cadê o grito dos apaixonados do mundo do original?

0: 19h32.
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0: Yes! 바다로미네!
1: 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Muito sucesso, tá?
2: 19 horas e 42 minutos.

0: 20 horas.
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20 horas e 21 minutos.

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1: Vinte horas e 53 minutos.